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0: Obrigado, Diego, Vitor Hugo.
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3: Obrigado a vocês, viu?
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0: Obrigado, Diego, Vitor Hugo.
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1: Resolvemos gravar agora nesse disco ao vivo. Espero que vocês gostem, ok?

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0: Obrigado, Diego Vitor Hugo.
1: Obrigado, Bruno Marrone, por aceitar o convite de cantar essa moda linda com a gente.
2: Alô, meninos, sucesso pra vocês.
1: Ô, moçada.
3: Obrigado a vocês, viu?
0: Muito obrigado.
3: Obrigado mesmo.

0: Obrigado, Diego. Vitor Hugo.
1: Obrigado, Bruno Marrone, por aceitar o convite e cantar essa moda linda com a gente.
2: Alô, meninos. Sucesso pra vocês.
1: Ô, moçada.
3: Obrigado a vocês, viu?
0: Muito obrigado.
3: Obrigado mesmo.
4: 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Acústico de primeira. Fabrício Fiore
1: 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Com você, meu irmão.

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1: Cadê os gritos pro Gustavo, gente?